0: maar op, het is één groot feest. Uit 2011, Amiga da Minha Mulher.
1: Ela é amiga da minha mulher.